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What a nice and lovely. 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Legal, my brother. What a nice and lovely. Sunny Fredog Friday, viernes. Fredog Friday, viernes. Sexta-feira, sextou. Afternoon, baby. Dig it. Stairway, diretamente Stairway from the Loving Beautiful Stockholm City. E hoje, nessa sexta-feira, sextou com calor senegalês, uma maravilhosa Stockholm City, my brother Joconeto is back again. Dig it. Bom dia, boa tarde, boa noite, mundo. Alô, mamãe, olá, tchainha. Que saudades, buenas tardes, mi coração, cheguei! Estou aqui, Moncherry, my sweet baby, baby, aí meu mad love delay, Joaquim Joca Neto. 29 years in the air, 29 aninhos no ar, 29 years in the air, OMRS 9.5, Sweden's first and best. Independent Radio Station, baby. You can join us 24 hours by Neton. www.mrs.s, my brother. Stay away from the lovely and beautiful. Na sexta, sextou. Estou como seria, my brother. Love, peace, happiness. Good vibes, sunshine. Em freedom, baby. Welcome, welcome back in once more in our Baticum Frenzy Groove. Somebody loves Erigidon Top. Somebody loves Hitters. Made in Brasil, straight away from the Loving Beauty Stockholm City, diretamente a 29 News no ar. Estamos ligados, juntos e misturados com o mosaico sonoro e ululante de suas jovens calientes tardes, viernes, Fredog Fridays, sexta-feira, sextou, com o melhor da música popular, popular, popular, para desfrutar brasileira, certamente, nesse ano de 2026, Joca Neto. Em Brasil tem levado-vos há 29 anos no ar o mosaico sonoro, culto sonoro de suas calientes. Sexta-feira, sextou, Jorge Aragão, Ave Maria, fui, nice, arrepiante demais, hein? 16:05. Eu fui mais, voltei, porque em nossa agenda multissonora e cultural deste final de semana, tonight, hoje à noite, daqui a pouquinho, my brother, tonight from 9 p.m. A partir das 21 horas, at the Node, T-Centrale, no coração de Estocolmo, seria at T-Centrale, at the Node, T-Centrale, the guys, my brother, my friends, the guys from Barracão do Samba, you gonna shake you on, baby, from 9 p.m., you gonna shake you on, baby, com o melhor do Samba de Love, Top of the Hits. Made in Brasil, Barracão do Samba, you can't miss it, baby, Barracão do Samba, tonight, at the Node, baby, no coração de Estocolmo City, at the Central Lane, from 9 p.m., baby, certamente, a partir das 21 horas. Daqui a pouquinho, my brother, certamente, Selva Lab. Tenho o prazer de apresentar a partir das 21 horas, numa noite especialíssima, a Denude, a rapaziada, meus brothers, a rapaziada do Barracão do Samba com meu brother Ricardo Gomes, Amintas Angel, Lucas Teles, Igor, Cláudio e Carlão, nessa sexta-feira, sextou, imperdível, eu estarei lá a partir das 21 horas, from 9 p.m. baby, entrada somente 180 coroas suecas, diga. O Barracão do Samba tem iradamente desde o ano de 2023 bombado o melhor da música popular, popular, popular, popular, popular, popular, popular, popular, pra sambar, brazuca e brasileira.
para o deleite de suecos e brasileiros. Um grande abraço, meu brother, jogador de futebol, e é bom de pé e é bom no samba, Ricardo Gomes, em Tonight, o Quinto Mês. Daqui a pouco, Tonight. Romani PM, my brother, Barracão do Samba, no Sobre Love, Top of the Hits. Made in Brasil, certamente são ligados com delivery sonoro de Joca Neto e Barracão.

Neto. Em Made in Brasil, Barracão do Samba e Jorge Aragão. Ave Maria, Tonight, Barracão do Samba, The Nold, T Centrale, do 9 PM a partir das 21 horas. Eu estarei lá e você fui, dig, mais se arrepiante. Ave Maria. Fui.

voltei. On this lovely, beautiful, hot, somebody love, top of my hits. Made in Brasil, tonight, barracão do samba, the old tia central em from 9 PM, foi digger. É a estação do samba, no Somebody Love, no Somebody Love, my brother, Rondes Love, Hot and Beautiful, Estocolmo City, com Joca Neto. Com o baile da pesada, my brother, o Somebody Love, o delivery sonoro de Somebody Love, do Somebody Love, barracão do samba. E hoje à noite, tonight, from 9 p.m., e agora estação do samba, nobre cidadão, Astela Vista, baby, got you, dig, sextou, nice, arrepiante, Astela Vista, Somebody Love, dig.

de swing, de samba, rock, meu irmão. Diretamente Stairway from Love in Heart, Estocolmo City. Diretamente para a belíssima Lacuça Ecológica, Estocolmo City. Hoje com esse calor senegalês, my brother. Parabelô, meu amor. Mestre Negativo e Alexandre com Birimbau. Fui. É o melô do Birimbau, my brother.

daqui a pouquinho, depois de Joca Neto. Em meio de Brasil, estamos celebrando, baby. 29 aninhos no ar. Ser muito lero lero, ser muito gueri gueri, ser muito blá blá blá, only, only, only. 29 anos, my brother, não são 29 dias, 29 meses. Simplesmente, Joca Neto tem bombado erradamente o melhor da música popular, popular, popular brasileira. Há 29 aninhos no ar, invadindo o seu lar, a sua praia, o seu coração, a você que está em casa, no trabalho, certamente na praia, ou na solidão do seu coração, my brother, mas certamente curtindo Joca Neto em meio de Brasil. Check it out, Fridays Away, sexta-feira, sextou, viernes, Friday, Friday, sexta-feira, sextou, a partir das 16 às 18 horas, horário da Suécia, Europa, e é de 11 às 13 horas, horário Brasil, e Joca Neto brings up right now, um deslove em Birbul, sexta-feira, sextou. Estamos ligados com PC Guimarães, Harrison Santos e sem receita. Dig, é o carnaval do Joca Neto, meio do Brasil. Hoje tem Baracão do Samba com Ricardo Gomes e banda Baracão do Samba, brother. Dig, 9 p.m., The Node, Dig, mais arrepiante. Hasta la vista, carnaval sem receita.

Tonight, baby, can make my day. You can light my fire. You can ring my bell. And check it out, baby. Em Joca Neto, proud to bring up right now. This loving, beautiful, hot. Sexta-feira, sextou. The lovely, hot, beautiful swing. And my segundo, beautiful, hot girls. Made in Brasil. As belas entre as feras, MPB, my brother. É o baile perfumado. Diretamente de Stockholm City. Para Belo no Amor. Com ela, minha amiga Patrícia Amaral, que canta Torquato Neto, Marginalia, Astela Vista, baby, simbora, as belas entre as férias MPB, é Joca Neto, Touch Your Heart, tocando seu coração, Diga, Patrícia Amaral, Astela Vista, baby.

9 Years in Der, a 29 News no ar, com as belas sextas-feiras da MPB, My Brother, Those Are the Love Hot, Beautiful Swinging, Beautiful Brazuca Girls, Made in Brazil, de Rita Lee, com Pitty, agora só falta você e também ela, a rainha do rock and roll, Rita Lee, Menino Bonito, e também Teresa Vélez de Portugal, Eu Desisto, e também minha amiga Bia Mello, um grande abraço, um beijo a Bia Mello, Targem Itapuã. Fui! Mas voltei um deslovely sexta, sextou, diga. Em Joca Neto, proudly brings up right now, orgulhosamente, nessa sexta-feira, com calor senegalês aqui em The Love Hot and Beautiful. Isto é como seria, my brother, porque com Joca Neto, os seus sonhos não envelhecem com a sociedade musical, com os clássicos da música popular brasileira, os clássicos que tem tocado o projeto Os Caminhos de Nossa da Sua Vida. In Tonight, Can't Miss, December Love, December Love, December Love, os clássicos MPB, my brother, diretamente de São Sebastião do Rio de Janeiro. Que saudades do Rio de Janeiro, a cidade maravilhosa.

Centrale de novo. Yes, produção La Selva e apoio cultural sempre. Joca Neto com Made in Brasil. Daqui a pouquinho, You Can't Miss Baby, imperdível. O Sobre Love com Barracão do Samba, my brother Ricardo Gomes e a rapaziada Mintas, Lucas, Igor, Cláudio e Carlão, my brother, estarão sambando com o melhor da música popular pra sambar brasileira. Fui, diga. A Selavista Baby, Paulinho da Viola, eu canto samba e você, tchau.

0: a preferida de Joca Neto e todos os ouvintes de Made in Brasil, com ele, o ícone, diretamente de São Sebastião do Rio de Janeiro, ele, The Great, o inesquecível Nelson Cavaquinho, a flor e o espinho, fui. Mas voltei, e no embalo, Fosserol, Paulinho da Viola, eu canto samba, e também João Nogueira, Xingu, Liberdade Sim, Preconceito e Discriminação Não, Forever, This is the Samba Love, Top Barretes, Made in Brasil, in Tonight, daqui a pouquinho tem Barracão do Samba, At the Nude, no coração de Estocolmo City, Frontline PM, a partir das 21 horas, my brother. E Joca Neto, Love Amor de Lugar, The Happiness in the Summertime, baby, baby. Arindercos, aqui os seus sonhos não envelhecem. In a new way to learn about Brazilian music, new luz, fui, digue.
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0: Legal, my brother, meu brother, Rio Luz, com um canhão de sucesso, diretamente de Belo Meu Amor, para Lubbock, a Alemanha, estará aí em Belo Meu Amor, você que está em BH, certamente curtindo Joca Neto e Made in Brasil. Rio Luz com um canhão de sucessos, convida-vos em agosto no Palácio das Artes, aí na rua Rio de Janeiro, com Augusto de Lima, my brother, no Palácio das Artes. Ele, Rio Luz, com um canhão de sucesso, convida para vocês curtir 40 anos de estrada com o Clube da Esquina, Cleito Kedir e o Filho Bastos, my brother, e um montão de grandes músicos brazucas, my brother. E agosto, se liga, fica ligado, hein?

Veloso, concorrendo sucessos em agosto aí, você que está em Belou para curtir a Afro-Brasilidade de New Luz. Sim, um canhão de sucessos, my brother, Mar de Lama, my brother, canhão, New Luz, fui, dig, hasta la vista, baby, this is the Afro-Brazuca, top of the hit. Made in Brrrr.

biodiversidade. E a nossa flora, my brother, saúde, segurança, cultura e educação, my brother, acorda Brasil com a Afro, Brazuca, Top Barretes. Made in Brasil, José Carlos, segundo Benegão, meu filho Basti, ele, New Luz, com canhão de sucessos, agosto, em Belo, meu amor, Palácio das Artes, fala, canhão, New Luz, diga.

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0: Nos embalos de suas jovens frenetas saudosas e lovely somebody love hip hop rap
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0: 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Cano Pro Baby. 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Em Jocareto Prado Bings Up Right Now. 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Eastern Way from the Hobby Bill Stockholm City.
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0: Para Swing London, my brother, I love to be loved because I'm gonna turn you on. Check it out, baby. 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

Marcos Viana, eu sou do Rio e você, my brother, a Sala Vista Baby, simbora, ritmos de verão, a Sala Vista Baby, dig nice, arrepiante, hein?

0: Fiancé Baby, you can make my day, you can light my fire, you can ring my bell. Doi a poco she my brother, dig it, fala Evandro. I love to be loved, baby. This is the good time, hit this. Made in Brasil, com Blitz, Blitz, forever, forever, Blitz, my brother. Mais de 40 anos de estrada, my brother. Com ele, my brother, Evandro Mesquita, Billy William, Forgueri, Juba, Nicole, baby. Sim, my brother, I love to blow the baby, because I'm gonna turn you on. E André Coutinho, fala Evandro. E no alo anteriormente, Dennis Section de Charme, de Guilherme Arantes. I love to blow the baby, because... Fala Evandro.
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0: O culpado não fui eu, não foi você, mas... Foram todos nós que tem curtido Joca Neto nos últimos 29 anos, my brother, diretamente dos anos julistas aos anos de abertura, baby, Joca Neto, proud to bring up right now, de Retro Revival, Top of the Hits, made in Brasil, diretamente só como ser para o circo voador de dos anos julistas aos anos de abertura com um mergulho sonoro nos embalos calientes diretamente dos anos 80 aos anos lulistas, my brother, do Apocalipse, my brother, The Hottest Beat in Town, I'm talking about it, made in Brazil, do Apocalipse, Touch Your Heart, tocando seu coração, my brother, o culto sonoro de suas jovens calientes, arrepiantes e nices e bombadas, iradas e turbinadas, Fred All Failure, Fred All Friday, viernes, sexta, sextou, afternoon, baby, check it out. O mais longevo radio show, somente dedicado ao melhor da música popular, popular, popular, popular, popular, popular brasileira. E o mais longevo, mais antigo, o primeiro radio show na Escandinávia, na Suécia, o mais longevo da Europa em todos os tempos, my brother, é o culto sonoro de Joca Neto e Cazuza, Barão Vermelho de Frejá. O tempo não para. 5 minutinhos para daqui a pouco. Segura essa, gatinha, gatões, cocotinhas, panteras, aviões e veteranos plus. Eu não, o tempo não para. Fui, hasta la vista, baby. Simbora, arrepiante, nice. Dia demais, hein?

arrepiante. Moshe here, my sweet baby, baby alive and kicking. I'm gonna turn you on. Check it out Friday, 4 to 6 p.m. Essa música é dedicada a meu amorzito Betty. Balança, fui! De Kiko Zambianchi com Jimmy Capitão Inicial. Os primeiros erros até la vista, baby. Um beijo no coração. Betty, meu amor. Diga.

anteriormente, Marina Limo, Uma Noite e Meia Sem Você. Está chegando o verão aqui na Suécia, my brother. E também ele, Claudio Zoli, a La François, a Francesa, my brother. Estamos ligados, juntos e misturados, with the hottest beat in town. Pós o passado, é o presente, é o futuro. Diga! The Past, baby! Is the present! E o futuro, sim, os primeiros erros, my brother. Beijão, Beth, beijão, Nina, beijão, Vicky. Amores de minha vida, saudades, mamãe, saudades, Chainha. I love to be loved, baby, cause I'm gonna turn you on, baby. Dig it, alive and kicking, estamos ligados, o Apocalipse. Juntos e misturados, the hottest beat in town. OMRS 9.5, Sweden's Force. Em Best Independent Radio Station, my brother. In this is.

0: Brasil. Há 29 aninhos no ar, 29 years in the air. Oi, MRS 9.5, Swedish First and Best Independent Radio Station, dig. Leone e Herbert Viana, So Far Away, baby. Por que não eu, a Cela Bicha, gatão de meia-idade, Cocotinha, Panteras e Veteranos Plus, eu não, vocês, diga.
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0: Eu fui, mas voltei, cause I'm gonna turn you on, freak out, baby. I'm gonna turn you on, freak out, baby. Do a Yapoca Shui, up and down, with the hottest beat in town, diga. Herbetiviano, um mergulho sonoro, a maresia sonora e o lulante de Joca Neto. Em Maiden Brasil, invadindo o solar, a sua praia, o seu coração, na sexta, sextou, viernes, Thursday, Friday, Friday after, é o cult sonoro. During July, we are celebrating 29 years in there, certamente, durante esse mês de julho, ano de 2026. Made in Brasil e do Metal of the Day, Joaquim Joca Neto e DJ Gagarin, Digger. O Zocrão, baby, estamos celebrando a maresia sonora, ululante, o culto sonoro de suas jovens calientes e ardentes, iradas e turbinadas e bombadas. Viernes, Fredon, Fridays, sextas-feiras, After Room com Joca Neto e Made in Brasil, o primeiro e único programa radiofônico na Suécia e na Escandinávia. E o mais longevo radio show na Europa, somente dedicado ao melhor da música popular, popular, popular, popular, popular, popular brasileira. E tonight, daqui a pouquinho eu estarei lá, Barracão do Samba, de novo, aí no T-Central, from 9 p.m., a Cela Vista, baby, love, love, love, love, love, life is beautiful, a Cela Vista, baby, simbora, fui, dig.

Arrepiante, Mon Cherry, Mais Fit, Baby, Bebê Joca Neto, com mergulho sonoro na maresia ululante, diretamente das areias calientes de Ipanema, do arpador do circo voador, dos anos de abertura aos anos lulistas. Fala sério, Joca Neto, Cosa, agora Turn On e Freak Out Baby, com Sempre Livre, Eu Sofri, também no embalo, Barão Vermelho, mais uma voz, vamos! Porque eu estou aqui, my brother. E também Alço e Alço, Léo Jaime, Sônia, Como Te Quero. Legal, my brother. Vamos preservar as nossas matas, a nossa flora, a nossa memória, a nossa história e a nossa biodiversidade. Liberdade, saúde, cultura, segurança e educação. Com Joca Neto é proibido proibir. E vivendo la dolce vida, la vida louca, baby, cause I gonna turn you on. Porque com Joca Neto we are forever young.

0: Arnie Legendaire, OMA Rest 9.5, Sugar's First and Best, Independent Radio Station, Digger. E para finalizar, e After Made Brasil, Get Me Star on the Bois, with the Time Lack Tracks, baby, straight from LA, em Love, Amor, The Good Vibe, The Happiness, and The Summertime, Arinder, beijão, Beth. Taxo Mickey Gagarin, hey, mamarrada. And thank you very much for attention today, baby, because I'm gonna turn on, check it out, every Friday, Fridays. Check it out, baby, Fridays. 4 to 6 p.m. Legal, my brother. E aí, meu medal of the day, Joaquim Joca Neto. The hottest beat in town. Com Maria Lima em full gas. Fui, a Sara Vista, baby. Simbora.
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0: Ela responde. Eu fui mais, voltei. I love the brother, baby, because I love a muito good weather happiness in the summertime, baby. Arinder, e se beber não dirija, e se dirigir não beba, mas faça moral à vontade. Moncherry, my sweet baby, baby, mas com camisinha e oh, you need this love, baby. Dig it. Yes, baby, love, amor, good weather, happiness, Arinder. Agradeço a todos vocês que têm curtido Joca Neto, que sou eu, DJ Joaquim. Legal, my brother, nos últimos 29 anos, porque vocês, eu e todo mundo é a razão do nosso sucesso. Não são 29 dias, 29 meses, são 29 anos no ar. Legal, my brother, o culto sonoro de Joca Neto. Em Made in Brasil, 29 years in there, we are celebrating 29 years in there, OMRS 9.5 FM, serve the English of So Come City with the Best, Hip Hop Happy, Brooklyn Blues, in the hottest beat in town, dig it, I'm talk about, Made in Brasil, com ele, DJ Joaquim Joca Neto, que sou eu. Legal, obrigado, e daqui a pouquinho estarei lá. Um grande abraço ao meu brother Ricardo Gomes e Barracão do Samba, de novo, daqui a pouquinho, fechando o meio do Brasil, daqui a pouquinho, de novo, Ricardo Gomes e Barracão do Samba, Cat Miss Baby, a Tia Central from 9 p.m. a partir das 21 horas. Daqui a pouquinho, I'm gonna be there, baby, estarei lá. Obrigado, love, love, life, love, love, life, love, love, life, life is beautiful, a vida é bela. Obrigado, Redo, Puzocram, sextou, dig, nice, arrepiante, um beijo no coração, saudades, dig, nice.